0: mit Ramsey Lewis, ein Jazz-Funk-Song dieses legendären US-amerikanischen Pianisten, der im Jahre 1969 veröffentlicht wurde. Ramsey Lewis am Klavier, Cleveland Eaton am Bass und Maurice White am Schlagzeug. Und übrigens, der Mann am Schlagzeug gründete kurz darauf, ja, die weltberühmte Band Earth, Wind and Fire, auch ab und zu hier zu hören bei Ella. Fühl den besten Jazz, Soul und Blues. Und hier kommt so ein richtiger Klassiker aus dem Musical My Fair Lady. Hier interpretiert von Jamie Cullum, I Could Have Danced All Night. Viel Spaß!
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